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Olha, muito bem, estamos de volta agora, 21 horas e 12 minutos, passamos 12 minutinhos na hora de ir embora, né? 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Seguindo por aqui a programação da nossa Terra FM, chegando no finalzinho do programa Coração Sertanejo, 21 horas mais 15 minutos, tá? Nós vamos encerrando por aqui, mas antes quero falar pra você que não posso esquecer de falar da previsão do tempo. Tem a previsão do tempo, olha só. Para amanhã, terça-feira, dia 28, mínima 15, máxima 23 graus, sol o dia todo, tá? Sem nuvens no céu, noite de tempo aberto ainda, sem nuvens. Aí já na quarta-feira, dia 29, mínima 15, máxima 20 graus, tá? Sol com algumas nuvens, chove rápido durante o dia e a noite. Olha aí, tá, parece mentira, mas tem a pancadinha de chuva aí para quarta-feira, dia 29. E também agora na quinta-feira, no dia 30, vamos estender um pouquinho lá na quinta-feira, como faz, tá? Olha só, na quinta-feira a mínima 14, a máxima chega aos 20. Bom também, né? Já tá aí, já mais agradável a temperatura. Na quinta-feira, sol também com diminuição de nuvens de manhã, tarde ensolarada e noite de céu limpo. Isso aí é a previsão do tempo para você que esteve sintonizado na programação da nossa Terra FM. Quero agradecer de coração nossos parceiros, nossos colaboradores, as empresas que patrocinam o programa Coração Sertanejo. Agradecer você que participou, você que mandou mensagem, você que compartilhou o link da rádio Nossa Terra FM. Nosso muito obrigado. Lembrando que amanhã não tem o programa do Antônio Ricardo, tá? Amanhã não tem. O Antônio Ricardo volta aí na quarta-feira. Amanhã é terça, né? Aí o Antônio Ricardo volta na quarta-feira aí, a partir das 19 horas.
programa Coração Sertanejo. Deus quiser, Deus nos permitir, estaremos juntos com você a partir das 19 horas. Forte abraço, lembrando que o Vitor Filho tá, tem os programas domingo, de manhã e tem à tarde também, tá certo? Um bom descanso para todo mundo, Antônio Ricardo ficando por aqui, deixando a última para você curtir aí, nessa noite de segunda-feira, iniciando a semana aí, agora pronto, agora vai escurecer tudo aqui o meu computador aqui, vamos lá, deixa eu dar uma, vamos deixando a última aí, quem canta, vamos ouvir a última aí, já tá tocando aqui o fundinho musical aqui, essa é boa demais, hein? A Filha da Vizinha, Barreirito, forte abraço, ótima noite, até quarta-feira, boa noite!

0: mas não usa no pomar.
1: Olha, eu só voltei um pouquinho aqui. tá vindo embora, vou dar uma olhadinha que o Zé Veres tá por aqui. Alô, Zé Veres, boa noite, amigo, velho. É o José Veres, rapaz, tá ali ouvindo a programação da nossa terra FM. Alô, Veres, forte abraço, boa noite, viu? Aí no finalzinho, tá? Deu tempo de agradecer aí a tua presença aí, tá no Facebook, curtindo, ouvindo a nossa terra FM. Meu amigão Zé Veres, a Jussara também, forte abraço, ótima noite. Agora vamos deixando a última aí, pra você curtir na programação da nossa terra FM. Ó o Barrerito chegando, vamos deixar o Barrerito cantar mais um pouquinho, dá mais um pouquinho, que agora atrapalhei aqui o Barrerito cantando aqui, tá bom? Boa noite, até quarta-feira.

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4: 21:33.
5: Essa é boa também, tá?

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2: 21 horas e 40 minutos.

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0: Quem gostou faz barulho aí, churrascão fã!
1: Fernando Sorocaba, muito obrigado.
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5: 21 horas e 47 minutos.

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2: Segura, né, Rafael?
3: Pé vermelho e os comedores de piqui.
2: Vambora.

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2: Uma horas e 52 minutos.

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2: 22:04.
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4: 22 horas e 10.

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1: 22 horas e 16 minutos.

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2: 22 horas e 22 minutos.

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3: 22 horas e 31 minutos.

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3: 22 horas e 43 minutos.

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3: 22 horas e 51 minutos.

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4: 22 horas e 57 minutos.
5: Vanessa Camargo! Maravilhosa!

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2: 23 horas e 12 minutos.

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3: 23 horas e 30 minutos.

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2: 23:37.
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2: Vinte e três horas e 52 minutos.

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5: Três horas e 57 minutos.

0: muito obrigado. Valeu, valeu. Que moda.
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4: Essa é forte, hein?

0: tudo bem com vocês aí?
1: Cara, vocês querem matar nós?
2: Cara, o que, que vocês fazem com a gente? Véio? Não sabia, não sabia, não sabia mesmo que isso aqui ia acontecer. Não sabia. Só tenho que agradecer a vocês dois, velho.
0: Esses dois merecem demais. Já ajudou muito o Henrique e Juliano. E seria injusto a nossa parte não estar presente aqui hoje. Tamo junto sempre.
2: Agora eu vou fazer ela de novo.
0: Eles não sabiam que a gente ia estar aqui. Eles não sabiam, é totalmente surpresa pra eles. Quero agradecer a Nájila, que ajudou a gente a contar essa mentirinha assim.
2: Tinha um dedo dela.
0: A gente correu bastante.
2: Correu muito, muito, muito.
0: E deu
2: muito.
0: Certo.
2: Cara,
0: feliz de estar aqui com vocês, viu?
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0: de Fabrício.
1: Israel Ronaldo!
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2: Um dia, numa rua da estrada, eu vi um velhinho sentado na calçada, com uma cuia de esmola e uma viola na mão. O povo parou para ouvir. Ele agradeceu as moedas e cantou essa música, que contava uma história que era mais ou menos assim.

0: Brasil.
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1: Ai, meu Deus. Mas que buraquice, Liniei. Agora tu vai dar uma tocada que eu vou dar uma coisa. Uma dançada, né? Lembrar dos nossos velhos tempos, né, meu velho?
2: Mas claro, girou a velha.
0: Eu vou entrar.

0: É especial. E vamos indo.
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0: Obrigado.
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0: do Goiânia!
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0: Obrigada, Birigui!
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1: ¿Qué sabes de verdad?

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0: Obrigado, Gê!
1: Obrigado, Eduardo Costa!
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0: Quero ouvir vocês agora comigo, quem aprendeu. Posso puxar?
1: Outras bocas têm,
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0: na prática nem na teoria.
1: Você tá doido, Campo Grande?

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1: 6 horas e 4 minutos.

0: eu bebo cerveja.
1: Bom também.
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3: 6 horas
6: e 15 minutos.

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1: 6 horas e 19 minutos.

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2: 6:25.
3: Imagina se o seu ex-amor deixa uma carta pro próximo amor da sua vida. Isso é mais ou menos assim.
4: Pesado, pesado.

0: que missão, companheiro.
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2: 6:28.
3: Vamos evitar.
2: 6:28.

0: Esse é um conselho pra todo casal que quer dar certo na vida, viu?
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6: Seis horas e 33 minutos.

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2: 6 horas e 36 minutos.

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3: 6 horas e 44 minutos.

0: Muito bom.
1: Bate palmas aí, minha gente.
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6: Seis horas e 49 minutos.

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1: 6 horas e 53 minutos.

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2: 6 horas e 57 minutos.

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2: 7 horas e 4 minutos.

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2: 7:12.
3: Joga a mãozinha no céu, Manaus.
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5: 7 horas e 21 minutos.

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2: 7 horas e 25 minutos.

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2: 7 horas
3: e 28 minutos.

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1: 7 horas e 32 minutos.

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3: 7 horas e 36 minutos.
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0: pro Vitor Hugo!
1: Que música linda, hein? Felicidade.
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3: 7 horas e 39 minutos.

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1: 7 horas e 42 minutos.

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1: 7 horas
2: e 46 minutos.

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5: 7 horas e 50 minutos.

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4: Sete horas e 56 minutos.

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3: 8 horas e 4 minutos.

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3: 8 horas e 8 minutos.

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2: 8 horas e 12 minutos.

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6: 8 horas e 20 minutos.
7: Essa é para todos os caminhoneiros do Brasil, os nossos heróis da estrada.

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1: 8:27.
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1: 8:30.
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6: 8 horas e 35 minutos.

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1: Oito horas e 39 minutos.

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2: 8 horas e 42 minutos.

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2: Oi! Olá, oi, gente, bom dia! Olha, eu aqui de volta, né? Então, aí, estamos aí com você ao vivo na Nossa Terra FM. E aí, como é que tá a tua terça-feira maravilhosa, linda? Então, tá, vai ficar melhor ainda, junto com a gente aqui pela Nossa Terra FM de Pitanga. Terça-feira, meu povo, hoje é dia 28 de julho de 2026, inverno brasileiro. Mais uma terça-feira linda, né? Muito sol, temperatura agradável, 16 graus na manhã desta terça-feira. E o Vitor Filho chegando na área com você em mais um Encontro Marcado. Vamos, galera. Aumenta o som aí, aumenta o som. Já vai compartilhando com os amigos. Avisa todo mundo aí que nós já estamos ao vivo. E você pode participar também comigo aqui no nosso TFM pelo 4299999. Anota aí, 98540097. 98540097. Esse é o WhatsApp aqui da Nossa TV pra você mandar um bom dia pro Vitor Filho, pros amigos, pra família, e contar onde você ouve, aonde você acompanha a Nossa Terra FM todos os dias com o Vitor Filho aqui no Encontro Marcado. É bom demais estar com você de volta, hein, meus amigos, minhas amigas, aos nossos anunciantes e patrocinadores da Nossa Terra FM. Um abraço todo especial, que você tenha uma terça-feira maravilhosa. E aqui rola muito sucesso, você sabe disso, né? Muito sucesso, só as melhores músicas, a previsão do horóscopo do dia, a sua participação aí comigo aqui. E você, né, vai saber também as dicas de economia que a gente passa aqui dos nossos anunciantes, na nossa programação. Fique ligado e aumenta o seu som, porque a nossa terça-feira tá aí. E que bom que você está junto com a gente em mais um Encontro Marcado, a partir de agora, aqui pela Nossa Terra FM.

0: Você tá doido, rapaz? Tá aí, você conferindo nossa TFM, tá aí o Gustavo Vitorino no mesmo lugar, pergunte a ela. E aí, o Felipe Ferrari, erra eu. Oh, olha a hora, 8h58, faltam 2 para as 9, eu volto já.
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0: Vamos nessa, vamos nessa, vamos nessa.
8: Você
0: que é bom peça aqui com você.
8: Com Vitor Filho.
0: Eu.
9: Aquele abraço.
0: Aquele abraço. Bom dia pra você, meu amigo. Você que já tá participando comigo. Alô, Vanderlei. Como é que tá aí o Jaraguá? Pra confirmar a audiência aqui, né? Sempre com a gente aí. O Vanderlei tá lá em Jaraguá do Sul. Já tá escutando o Vitinho. Sintonizado, compartilhando aí com a galera toda, com o povão, né, Vanderlei? Um abraço pra você. E obrigado, né, por sempre estar acompanhando aqui, assistindo o programa também pelo Facebook. A galera do Facebook, sejam bem-vindos, né? Sejam bem-vindos aqui à nossa Terra FM. Pode mandar teu alô, confirmando também aí a tua audiência na manhã através do nosso WhatsApp, né? O WhatsApp já tem participações por aqui também. Eu já vou registrando, aqui o bom dia, né? Bom dia pro meu amigo Jader da área. Alô, Jader, já acordou? Rapaz, o homem tava dormindo muito bem acompanhado ontem, mandou uma fotinha aí, né? De cantar, né, Jader? Bem cuidado, rapaz, bem cuidado. Que é isso, né? Maria José, São José dos Campos, bom dia. Alô, Reginaldo, como é que tá Curitiba aí, tudo bem? Luizinho, Foz do Jordão, tá ligado também. O Jorge Antônio, Guarapuava. O Lúcio Urque, da Viagem Bem Frio. São nossos parceiros aqui do grupo da nossa TFM. O Valdomiro, o enfermeiro, um abraço. Bom dia pra você. Obrigadão aí pela audiência. O Vanderlei mandou áudio aqui no programa pra gente? Mandou? Quem que ele tá querendo escutar uma moda, pedir música, mandar música, oferecer, mandar abraço? Diga lá, Vanderlei, como é que tá você? Tudo bem?
10: Bom dia pra todo mundo do grupo da Rádio Nossa Terra FM.
0: Aí sim, Vanderlei, aí confirma a audiência, rapaz, confirma a audiência, que ele, né, manda o áudio pra confirmar que realmente tá escutando a gente lá. Um abraço pra você aí, obrigado, pessoal de Jaraguá do Sul. E o Chico, meu amigo Chico da Banca também, não perde o programa aqui, bom dia. Terça-feira maravilhosa. Seu Vino, pessoal de Iritama. Aí, pessoal de Catuporanga também, né? Isso, Nova Tebas, bom dia pra vocês. E se você ainda não mandou teu bom dia aqui pro Vitinho, não confirmou a audiência ainda, pode mandar. Manda que daqui a pouco tem as previsões do horóscopo do dia também. Já, já, aguenta aí, tá chegando. Daqui a pouquinho, agora são 9 horas 3 minutos. Bom dia!

0: Às vezes volta, né? Vai que volta, né? Às vezes também demora. Edson Hudson com Léo Magalhães. Saudade no elevador, né? Só subindo, é. E o Felipe Ferrari com Traia Véia. Dá água pra nada, né? Pra você que dá água pro vinho, pra dar água pra nada. E acabou. Aí já era, 99!
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0: Uma programação feita pra você. Pra você que gosta das melhores músicas. Quer descontração na manhã? Quer descontração na manhã?
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0: Amanhã? Então vem pra cá, né? Vem pra cá, vem pra nossa terra, vem. Aqui tem, né? Tem descontração, tem música boa. Ah, informação. Quer informação, né? Tem outros por aí que passa informação, né? Passa o que acontece aí, né? Nas delegacias, nas rodovias. Mas nós aqui, nós é música, né? Música é descontração, é alegria pra você começar um dia de bem com a vida, gente. É isso aí, né? De bem com a vida nessa manhã linda dessa terça-feira, dia 28 de julho. Agradecimento aqui também, né, aos nossos parceiros sempre aqui da nossa TFM. 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Alô, alô, bom dia também aqui aos meus amigos que se ligam comigo, né? Se ligam comigo, que fazem parte aqui da nossa programação todos os dias, né? 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Alô, Ivanês, alô, Santa Maria, alô, pessoal de Nova Tebas também, né, um abraço pra você, Carol, Norley, um abração, bom dia, o Daniel, a Júlia Krozowski, o Gilson, o meu amigo Augusto, o Eurik, tudo bem, Gustão? Ei, lá, Gustão, sempre tá ligadinho aqui, né, um abraço pra Jocely também, Pedroso, a Rose, e do Marcelo, a Jéssica Patti. E aí, um abração pra você que acompanha o programa aí em Santa Maria do Oeste. Pessoal de Palmital, Boa Ventura de São Roque, Guarapuava, né, Campo Mourão. Isso, é muita gente, né? Cândido Abreu, Manuel Ribas, Ivaiporã, toda a nossa região aqui. Pessoal também de mais longe, né? Curitiba, sempre estão ligados com a gente. São José dos Pinhais, São José dos Campos, São Paulo, grande audiência, pessoal de Santa Catarina. Uma terça-feira maravilhosa pra todo mundo. E vamos nessa, porque aqui na nossa Terra FM é sempre muito mais sucesso pra você.

0: Aê, quem gostou, aumenta o som aí, para curtir muito mais música boa aqui na nossa Terra FM. É música que você, para todos os gostos, hein? Para todos os gostos, para todos os momentos, rola por aqui, rola por aqui. Tá aí o Leandro e o Romário com Ícaro e Gilmar, Corações Egoístas. E também Michel Teló, Entre Tapas e Beijos, E Você Virou Saudade, 921. Daqui a pouquinho eu já trago as primeiras previsões do horóscopo do dia. Aguenta aí. 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
5: 9:25, 9:25, não, eu não esqueci não, né? Tá aí, tá na hora, né? Tá na hora de trazer aqui as previsões do horóscopo no dia. 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Eu quero trazer agora, tá? Aumenta aí o som, chega mais perto. Você que estava esperando as previsões do horóscopo do dia, então é só chegar, porque agora tem o horóscopo do dia aqui na nossa Terra FM nesta terça-feira.
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7: Agora as previsões para Áries, Touro e Gêmeos. Signo de Áries.
8: Nascidos entre 21 de março a 20 de abril.
9: Áries. A terça-feira chega pedindo atitude, mas também equilíbrio. No amor, uma conversa sincera pode fortalecer a relação e aproximar ainda mais quem você ama. Para quem está solteiro, alguém interessante pode surgir de forma inesperada. No trabalho, sua coragem e iniciativa serão valorizadas, mas cuidado para não agir por impulso. Nas finanças, evite compras desnecessárias e pense no futuro. A dica é respirar fundo antes de qualquer decisão importante.
7: Signo de Touro.
8: Nascidos entre 21 de abril a 21 de maio.
9: Touro. Hoje é um dia para cultivar a paciência. No amor, demonstrações de carinho farão toda a diferença. No trabalho, sua dedicação começa a render frutos. Então, continue firme no seu caminho. Financeiramente, é um ótimo momento para organizar as contas e evitar desperdícios. Cuide da alimentação e reserve um tempo para descansar. Às vezes, ir devagar é a maneira mais rápida de chegar ao objetivo.
7: Signo de Gêmeos.
8: Nascidos entre 22 de maio a 21 de junho.
9: Gêmeos. Sua comunicação estará em destaque nesta terça-feira. No amor, boas conversas podem fortalecer laços e até despertar um novo interesse. No trabalho, negociações e reuniões tendem a trazer resultados positivos. Nas finanças, analise cada oportunidade com calma antes de tomar qualquer decisão. Evite assumir compromissos além do que consegue cumprir. Hoje, ouvir será tão importante quanto falar.
7: Já já voltamos com as previsões para Câncer, Leão e Virgem.
5: Olha aí, as primeiras previsões já foram para você, daqui a pouco tem mais, daqui a pouco mais previsões aqui na nossa Terra FM. 9:27, 9:27. E tô falando aqui e vou repetir para você, né? A gente tem falado aqui da Expo Inter, vem aí, né? Vem aí, Expo Inter. 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
5: 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Alô, Gilberto, um abraço para você, para todo o pessoal aí, Sindicato Rural também, que sempre estão ligados com a gente aqui. E é uma Expo Inter de 27 a 30 de agosto. 9 horas e 29 minutos, 9h29. Alô, bom dia, bom dia, bom dia aos meus amigos aí da Rodoviária Pitanga, pessoal da Brasil Sul. Como é que tá aí, Caiuri? Tudo bem? Caiuri tá trabalhando já. Você vai pra Santa Catarina, não esqueça, Brasil Sul, Garcia aqui de Pitanga. Nós comandamos a agência aqui também, tá bom? Alô, bom dia pra Jaque, pra Elisângela, pra Claudete, o Matheus Henrique, o Wagner, também a Lei, o Eduardo, do Parque São Vazio. Eduardo, bom dia, tudo bem? A Evelyn, a Daniela, o Marques. Alô, pessoal do Pauital! Bom dia pra vocês! 9 horas e 29 minutos, 9h29 aqui na melhor programação da sua manhã.

0: Nunca, né? Nunca, nunca na vida, rapaz. Não compensa não, tá aí os modão bom, sertanejão raiz na veia pra você na nossa terra FM, os dois mineiros, a inveja não compensa. E pras loiras de Maringá, do meu Paraná, pra loira de todo lugar, Pedro Paulo e Alex, loira de Maringá. 9:35.
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6: Tá todo dia ligado com o Vixinho aqui, mas que maravilha. 9:38, 9:38, vamos lá, sem parar, trazendo mais previsões do horóscopo do dia, oferecimento da Farma e Farma Popular, se liga aí.
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8: Agora, as previsões para Câncer, Leão e Virgem. Signo de Câncer.
9: Nascidos entre 22 de junho a 22 de julho.
10: Câncer. As emoções estarão mais intensas, mas também mais positivas. No amor, o dia favorece momentos especiais ao lado da família e das pessoas queridas. No trabalho, confie mais na sua capacidade, porque você pode surpreender muita gente. Financeiramente, mantenha o controle dos pequenos gastos. Cuide também da sua saúde emocional e procure descansar sempre que possível.
8: Signo de Leão.
9: Nascidos entre 23 de julho a 22 de agosto.
10: Leão, o seu brilho natural estará ainda mais evidente. No amor, o romantismo toma conta do dia e promete bons momentos. No trabalho, uma oportunidade de mostrar liderança pode aparecer. Nas finanças, seja prudente antes de assumir novas despesas. Uma caminhada ou atividade física ajudará a renovar suas energias. Lembre-se, grandes líderes também sabem ouvir.
8: Signo de Virgem.
9: Nascidos entre 23 de agosto a 22 de setembro.
10: Virgem. A organização será sua maior aliada nessa terça-feira. No amor, pequenos gestos terão um significado enorme para quem está ao seu lado. No trabalho, sua atenção aos detalhes fará toda a diferença. No dinheiro, é um excelente momento para colocar tudo em ordem e planejar novos objetivos. Não se cobre tanto. Nem tudo precisa ser perfeito para dar certo.
8: Já voltamos com as previsões para Libra, Escorpião e Sagitário.
6: Tá certo, daqui a pouco mais, previsões do horóscopo do dia aqui na nossa Terra FM. E eu quero mandar aqui um abraço especial, né? Um abraço especial aí a todo o pessoal que estão já chegando com a gente aqui através do nosso WhatsApp, Facebook, aplicativo do nosso TFM, né? Muita gente ligada aí. Um abraço pro Lima. Alô, Lima. Elizabeth Capagnac, como é que tá você? A Isa Boico lá de Iretama. Um abraço pra família toda. E Mato Rico também ouvindo a gente. O Gustavo, pesada toda aí da Bittencourt. 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Também um bom dia para o Ezequiel, a Nicele e para a Marilena, né, Marilena? Ah, bom dia para você. Obrigado aí pela companhia, são 9 horas e 41 minutos. E já já tem mais música, porque eu quero lembrar você que a Casa Rural está sensacional. 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
4: Eu que chego, chegando.
6: Então tá bom, valeu, um abraço pra vocês aí. Obrigado da parceria também aqui, galera toda aí da Casa Rural, junto com o Vitinho aqui na nossa TRFM.

9 horas 43 minutos, 9h43 e vai pra quem é isso aqui também? Ah, sim, vou mandar essa música aqui pra todo o pessoal que tá aí acompanhando o nosso programa também na Paraná Web Internet. Você sabe que a internet de qualidade é essa que tá aqui transmitindo a nossa TRFM, Paraná Web, né? Um abraço pra vocês aí, bom dia, bom trabalho, 9h43!

0: Leonardo na nossa Terra FM, por Deus e também, né? Essa aí, ó, um pouco morrer, né? Por Deus e por causa dela. Olha, a hora, 9h50, 10 para as 10, né? 10 para as 10 da manhã aqui na nossa Terra FM. Alô, bom dia. Alô, Kiel. Alô, Onicelli. Alô, Maria Helena. Bom dia para vocês. Obrigado pela companhia. 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
0: Voltando só 10 para as 10, vamos fazer o seguinte, mais uma rodada aqui do nosso horóscopo do dia? Vamos, né? 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
2: Agora, as previsões para Libra, Escorpião e Sagitário. Signo de Libra.
3: Nascidos entre 23 de setembro a 23 de outubro.
4: Libra. A energia do dia favorece o equilíbrio e a harmonia. No amor, o romantismo estará em alta e boas conversas fortalecerão os relacionamentos. No trabalho, trabalhar em equipe será o segredo para alcançar bons resultados. Financeiramente, evite compras por impulso. Cuide da postura e procure reservar alguns minutos para relaxar. O equilíbrio continua sendo sua maior força.
2: Signo de Escorpião.
3: Nascidos entre 24 de outubro a 22 de novembro.
4: Escorpião. Hoje será um dia de intensidade. No amor, procure controlar o ciúme e agir com serenidade. No trabalho, sua determinação poderá abrir portas importantes. Nas finanças, pense duas vezes antes de fazer investimentos arriscados. Evite guardar tudo para si. Compartilhar sentimentos também é sinal de coragem.
2: Signo de Sagitário.
3: Nascidos entre 23 de novembro a 22 de dezembro.
4: Sagitário. A terça-feira favorece novidades e boas surpresas. No amor, novas amizades podem se transformar em algo especial. No trabalho, sua criatividade será o grande diferencial. Financeiramente, boas notícias podem surgir, trazendo mais tranquilidade. Aproveite para movimentar o corpo e renovar as energias. O universo recompensa quem segue em frente com entusiasmo.
2: Já voltamos com as previsões para Capricórnio, Aquário e Peixes.
0: Tá tudo certo, daqui a pouco as últimas previsões do horóscopo do dia aqui na nossa Terra FM. 9h52, faltam 8 para as 10 da manhã, 8 para as 10 da manhã. Meu amigo Jader, bom dia Jader, tudo bem Jader? Ô Jader, bem acompanhado ontem, um abraço aí, tá? Meu amigo Jader da área Santista, rapaz, sofredor que nem nós, assim, mas gente boa, né? Gente boa. Olá, bom dia Edmara, como é que está você, Edmara? Tudo bem com você? Bom dia. Toca pra minha música do Renan e Raí, oferecendo pra toda a minha família, em especial pro filho Miguel, que ama Renan e Raí. Sou ouvindo todos os dias a Edmara. É verdade, Edmara? A Edmara é nossa colaboradora aí, né? Edmara, um abraço pra você. Ela falou mesmo pra mim esses dias que o filho é fãzaço do Renan e Raí. Então, pode mandar o Miguel aumentar o som aí. Isso, diga Miguel, aumenta o som aí que o Vitinho ia mandar aquela, viu? Mandar aquela. Isso, do Renan e Raí, conforme você pediu. Porque aqui pediu, toca, né? Pediu, toca. Pediu, ouviu. 7 para as 10.

0: Bari Donizete, é paixão de Mara, paixão para mais de metro, né? Mais de quilômetro, aqui na nossa Terra FM. E também você curtiu aí o pedido aqui do, no, né, da Vanderlei, né? Tá ouvindo o Vitinho aí? Obrigado pela, pela audiência aqui, Vanderlei, para Edmar, trocando aqui. A Edmar, oi Edmar, abraço para você, pro Miguel, né? Pro Miguel, isso, filhão que é fã do Renan e Raí. Alô, Edmar, alô, Miguel, bom dia pra vocês. E aí ela pediu aqui e ouviu, curtiu aí o Renan e Raí, Chorei no Sinal. 10 horas, 1 minuto, 10 e 1 intervalo. Voltamos já já.
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0: 10 horas, 4 minutos, 10 e 4 aqui na nossa Terra FM. Tá na hora, quase de bola. Vai ser aqui as últimas previsões do horóscopo do dia. Tem mais música aqui, tem mais alô também. Mais um alô, bom dia aqui pra Júlia, né, Júlia? Bom dia pra você, pra Luciana, Roseli, o Daí, a Terezinha Vaz, o Sérgio tá ouvindo a gente. Alô, Mária, alô, pessoal, Nova Tebas, bom dia. Alô, Valéria, alô, Ana Maria, como é que tá você, Ana? Bom dia pra você, também pra Jainha, Geis. Meu amigo Sassá, pessoal da Sassá Uniformes aí, sempre ligadinho, bonitinho aqui, na melhor malharia do centro do Paraná, Sassá Uniformes, bom dia! E aí, Deis, como é que tá você? Como é que tá o Sassá? Como é que são vocês? Bom dia pra Grazi, o Tito também, né? Confirmando a sintonia com o Vitinho na manhã desta terça-feira. Eu vou trazer pra você agora aqui as últimas previsões do Horóscopo do Dia, no oferecimento da Farma e Farma Popular.
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9: Confira seu signo.
10: Agora, as previsões para Capricórnio, Aquário e Peixes. Signo de Capricórnio.
11: Entre 22 de dezembro a 20 de janeiro.
12: Capricórnio. Seu esforço começa a ser reconhecido. No amor, demonstre mais seus sentimentos e fortaleça os vínculos. No trabalho, sua disciplina será admirada e poderá abrir novas oportunidades. Nas finanças, pense no longo prazo e mantenha o planejamento. Não deixe que o excesso de trabalho prejudique sua saúde. Descansar também faz parte do sucesso.
10: Signo de Aquários.
11: Nascidos entre 21 de janeiro a 20 de fevereiro.
12: Aquário. A criatividade será sua maior aliada hoje. No amor, uma surpresa agradável pode aquecer o coração. No trabalho, ideias diferentes chamarão a atenção de pessoas importantes. Financeiramente, mantenha a cautela antes de assumir novos compromissos. Aproveite um momento de lazer para aliviar o estresse e renovar a mente.
10: Signo de Peixes.
11: Nascidos entre 21 de fevereiro a 20 de março.
12: Peixes. Sua sensibilidade estará ainda mais forte nesta terça-feira. No amor, demonstre carinho e fortaleça os laços afetivos. No trabalho, confie na sua intuição, mas mantenha o foco nos fatos. Financeiramente, o momento é ideal para economizar e pensar no futuro. Cuide do descanso e da qualidade do sono. Uma mente tranquila faz toda a diferença.
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0: Acabou? Então tá aí pra você as previsões do horóscopo de oferecimento aqui da Farma e Farma Popular. 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E deixa eu ver se atendemos todo mundo já aqui. Já? Pra ir embora, né? É. Eu volto à tarde. À tarde, a partir das 5h30 da tarde, estaremos juntos aí na nossa TFM, no nosso batidão da nossa pra fechar, a conta. Alô, Josmar de Santana. Bom dia pra você. E assim, eu vou agradecer mais uma vez a todos os nossos parceiros e patrocinadores aqui do programa, pelo carinho, pela companhia, parceria de sempre. E sempre você que está me ouvindo aí, quiser nos ajudar a colaborar também aqui com a nossa TRFM, eu vou estar muito contente em receber o seu contato aí, tá? Liga pra gente no 999-65-2268, vou visitá-lo e a gente vai colocar você também aqui na nossa grade de divulgadores, né, de parceiros aqui da nossa TRFM, de amigos, né? De amigos aqui da nossa TRFM. Pra última, vamos pra última! E essa aí vai pra todo mundo que me fez companhia. Deixa eu ver se aqui, já fechamos por aqui também? Já? É, já fechamos aqui, então tá certo. Isto, para todo mundo que me fez companhia na manhã desta terça-feira, eu agradeço muito, imensamente, de coração, e trago para você, para fechar o nosso programa com ele, Outra Madrugada, Gustavo Lima. Valeu, gente, beijo, tchau.

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10 horas e 16 minutos.

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5: 10 horas
6: e 23 minutos.

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3: 10 horas e 29 minutos.

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2: Dez horas
3: e 37 minutos.

0: Obrigada, amiga. Deus te abençoe, tá?
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4: Dez horas e 55 minutos.

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2: 11 horas e 11 minutos.

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2: 11 horas e 17 minutos.
3: Qual que vai ser a desculpa que você vai inventar pra ele hoje, hein? Deixa eu te perguntar uma coisa. Olha aqui.

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5: 11 horas e 26 minutos.

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3: 11 horas e 41 minutos.

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1: 11 horas e 47 minutos.

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6: 11 horas e 55 minutos.

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7: 12 horas e 15 minutos.

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0: 12:23.
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5: Doze horas e 27 minutos.

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0: Mato Grosso e Matias. É uma honra poder cantar com vocês.
1: Oh, meu amigo Ronaldo Viola Filho, a honra é toda nossa. Deixa com nós.

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5: Doze horas e 44 minutos.
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2: 12 horas e 50 minutos.

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6: 13 horas em ponto.
7: Essa é boa também, tá?

0: Quem gostou faz muito barulho, beleza?
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6: 13 horas e 13 minutos.
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9: 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Filho do Mijeque, Mato Grosso e Matias.

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1: 13 horas e 16 minutos.

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4: 13 horas e 24 minutos.

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1: 13 horas e 30 minutos.

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3: 13 horas e 40 minutos.
4: Cacholhão.

0: jeito é beber, gente.
1: Bora beber.
0: Vamos agora?
1: Vamos. Partiu.
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4: 13 horas e 47 minutos.

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3: 14 horas e 1 minuto.

0: 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Que delícia, que delícia!
1: Que honra nossa, cara!
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6: 14 horas e 9 minutos.

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2: 14 horas e 15 minutos.

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5: 14 horas e 23 minutos.

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4: Quatorze horas e 37 minutos.

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2: Quatorze horas e 45 minutos.

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7: Quatorze horas e 53 minutos.

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1: 15 horas em

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6: 15 horas e 9 minutos.

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3: 15 horas e 21 minutos.

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2: 15 horas e 27 minutos.

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5: 15 horas e 37 minutos.
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3: 15 horas e 44 minutos.

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2: 15 horas e 59 minutos.

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3: 16 horas e 14 minutos.

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3: 16 horas e 21 minutos.

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3: 16:27.
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1: Aqui a música não para. 16 horas e 33 minutos.

0: 16h40.
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2: 16 horas e 47 minutos.

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2: 16 horas e 54 minutos.

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3: 17 horas e 10 minutos.

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1: 17 horas e 36 minutos.

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4: 17:43.
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2: 17 horas e 56 minutos.

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0: 18 horas e 8 minutos.
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0: 18 horas e 9 minutos.

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Olá, olá, olá, olá, boa noite, meu povo. Olá, por aqui o Vitinho de volta na programação da nossa TRFM. E desta vez, no batidão da nossa terra ao vivo aqui. Ele que dele, meu povo, melhor da música sertaneja, boa música gaúcha. A partir deste momento, você se liga, sintoniza com a gente aqui na nossa terra FM. Tá afim de ouvir uma boa música? Então vem comigo, né? Vem comigo aqui na nossa terra FM de Pitanga, Paraná, do centro do estado do Paraná, falando ao vivo para você de Pitanga, região central do Paraná, do Brasil e do mundão, meu Deus, sem porteira aí. E aí é bonito de ver, porque o programa começa a se animar por demais. E você pode participar comigo, né? Pode participar comigo por aqui também, através do nosso WhatsApp 429-9854-0097. 429-9854-0097. Esse é o WhatsApp aqui da nossa terra FM, para você mandar o teu contato, aliás, para você falar com a gente aqui, dizer de onde está ouvindo, acompanhando a nossa terra FM. Estamos aí na terça-feira, dia 28 de julho, 2026, inverno brasileiro. Mas já estamos naquele arzinho gostoso de verão, né, rapaz? Aquela cara de verão, né? 22 graus aqui em Pitanga nesse momento. Matando a saudade, calor. Será que vai fazer mais frio ainda ou daqui pra frente agora vai só assim nessa balada, né? Já tô achando que daqui pra diante, já vamos continuar assim, né? Sem muitos dias de frio, pelo jeito, né? Já estamos já no dia 28 de julho, vem chegando no mês de agosto, né? Vai pra reta final aí do inverno também. Mas estamos no inverno. Um abraço pra você, obrigado pela companhia. E aumenta o som aí, compartilha com os amigos do nosso aplicativo. Diga lá, o Vitinho já tá na área, ele tá no aplicativo, tá também no Facebook. Estamos aí no site da rádio, né? Alexa, aí a rádio de todo o Brasil, Rádios Net. Estamos espalhados pelo mundão, meu Deus, aí. Obrigado pela audiência e vamos nessa, porque aqui o nosso batidão da nossa terra tem muita moda boa pra você curtir comigo aqui. Se liga aí!

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0: Mas barbaridade, Galdério, mas bagalo, é que o cachorro é assim, né? Cardeal Missioneiro, a décima da peleia. E o grupo Fronteira e Tchê Chaleira, Tchê Barbaridade, toca gaiteiro. Agora são 6h22.
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0: Vamos nessa, gente. São 6 horas 25 minutos aqui na nossa Terra FM 625. Terça-feira, meu povo. E vamos mandar abraço, né? Mandar abraço pro pessoal aqui que tá acompanhando nosso programa. 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Tô deboiando o dedo na gaita. Agora são 6 horas e 28 minutos, é o nosso batidão da nossa terra desta terça-feira, mandando música pro povo aí que tá ligado comigo, já confirmando por aqui também. Vamos lá, né? Vamos aqui pra audiência que não para de crescer todo dia aqui na nossa TFM, porque você tá compartilhando, você tá nos dando a maior força aí, obrigado. Abraço aí pra vocês que se ligam comigo. Alô, Daniel, como é que tá você? Tudo bem? Alô, Daniel, alô, Cleverson, Josmar também já tá ligadinho aqui na nossa TFM. Alô, Edivan, o Osmar, o Wagner, ainda o Sérgio, Alê, o Eduardo, aí no Parque São Basílio, a Elisângela também, o Anderson, Teodoro, a Claudete, o Felipe, Petrecha, a Edna. Alô, Tito, um abraço pra vocês, obrigado pela audiência nessa terça-feira, 6h29.

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Chora não, tô de volta, tô de volta. São 6 horas 41 minutos, 18h41 na nossa Terra FM, aqui no Bastidão da Nossa Terra. Melhor da música sertaneja, também da boa música gaúcha. Pra você que curte nosso estilo, tá junto aí? Vamos nessa. Alô, pessoal de Santa Maria, da Paulo Mota, um abraço pra vocês também, obrigado pela audiência. Tá lá o Marcelo, a Luciano também, sempre ligadinho com a gente aqui, né? Agradecendo a audiência aqui de mais parceiros ouvintes do Vitinho. Alô, Ivonete Blasos, boa noite pra você, o Josélio, o Valdinei Lourenço também, a Marci, o... Alô, Mariazinha, chama, como é que tá você, João Paulo Mendes, a Luzia, o Odair, a Luana Anjo, a Poliana, a Lodeja, como é que tá, tudo bem? Cirlei, a Rosildo, boa noite pra você. Meu amigo Tileico, São Paulino, rapaz, sofredor que nem nós aí, né? Santista, vou te contar, tá pior um pouco, né? Pior um pouco. Alô, João Munhoz. Ô, João, lá de Vaiporã, né? Grande amigo, obrigado pela audiência. A Cauane também tá ouvindo aí a gente. E a Pâmela Miranda. Ô, quanta gente, né? Quanta gente se ligando aqui na nossa Terra FM nesta terça-feira com o Vitinho aqui ao vivo. Também a Thaís de Castro tá curtindo o programa. Valeu. Abraço pra você, boa noite. Alô, Matilde, Matilde pro filho já mandou aqui um recadinho pro Vitinho. É o seguinte, Vitinho, tomara que não faça mais frio, né? Chega! Já cansou no inverno. Que é o calorão mesmo, né? Tá bom, Matias. Vamos ver, né? Vamos ver, né? Tô achando que já, né, o frio que tinha que fazer, já fez. Mas nós temos também louco, né? Também louco. Não dá pra mais se fiar assim, né? Não dá pra, né, dar 100% de garantia, também louco. Alô, Vicente, o Cabeça Branca lá de São José dos Campos, São Paulo. De vez em quando ele vai pra Minas Gerais, mas agora ele achou uma pinga lá em Minas Gerais. Uma caixa.

cachaça, mas lá não é fala pinga, ela é cachaça. Cachaça naquela, viu? E ele inclusive tá vendendo. Tá facinho, facinho, você que tá acima do peso. Você que tá gordinho, gordinha, tá acima do peso. O pessoal de Minas Gerais lá tá fabricando a cachaça Monjaro. Cachaça Monjaro. Tá fácil pra você emagrecer agora. O Vicente disse que é por isso que ele tá uma vareta. Ele tá uma vareta, homem. Tá tomando a Monjaro sem dó. Sem dó nem piedade, né, Vicente? Tô vendendo aqui a milão a garrafa, viu? O efeito é garantido. Ah, você tá barato? Uma garrafa? Tô negado, não comprando nem uma ampolinha, pagando isso aí. É aquela ampola, aquela, né? Tá comprando por essa base, o preço tá vendendo uma garrafa por milão. É, tá vendo? Tá bom, né, preço? Abraço pra você de Minas Gerais aí, alô pessoal aí que tá fabricando, é verdade, cachaça Monjaro. Essa é boa, hein? Essa já virou febre antes do lançamento. O Vicente tá quase voando lá, o homem. Tem que diminuir o Vicente, é, tá, né? Dá um tempo aí, viu? Dá um tempo aí que o troço é violento, né? Agora são 6h43, alô, meu amigo Luizinho, tá escutando o Vitinho, obrigado pela sintonia. Também pro Adilson Gaiteiro, que não perde nosso programa, pro Basti e pro Faixa Campeiro, 6h43.

0: Adeus, Mariana, gaúcho da fronteira, com a participação do Leonardo e o Daniel Rack, traduzindo as tradições. 6h49.
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1: Agora 6 horas e 51 minutos, faltam 9 para as 7 da noite, 9 para as 7 da noite, e é hora de dar recado do programa para você aqui e falar, né, que está para acontecer aí na Expo Inter. A Expo Inter vai acontecer no Rio Grande do Sul, né, de 27 a 30 de agosto. O convite para você aqui, pessoal do Sindicato Rural, está organizando uma excursão para lá, né? Uma excursão lá para a Expo Inter, e junto aí com a Bela Sul Viagens. Com a Bela Sul Viagens, você que estava aí a fim de conhecer muito tempo, né? Então essa é a hora. A hora é agora, né? A hora é agora. Pessoal, aí convido você para entrar em contato com os organizadores aí pela Sul, e ou também com o pessoal do sindicato para passar informações para vocês. Do dia 27 a 30 de agosto, ida e volta, né? O ônibus sai de Pitanga, e o ônibus de turismo super confortável, e você pode também fazer parte desta excursão para conhecer a Expo Inter lá em Gramado, Rio Grande do Sul. E valor 3 parcelinhas de R$ 926,00. Você pode entrar em contato aí com o pessoal e já deixar tudo certo para ir e voltar numa boa aí com os amigos aí do Sindicato Pitanga. Alô, Adir. Alô, equipe do Sindicato. Um abraço para vocês. E de volta, saindo de Pitanga, de 27 a 30 de agosto, Expo Inter, Rio Grande do Sul. Participe! 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Agora são 6 horas e 54 minutos no nosso batidão da nossa terra. Vem modão por aí, vem modão por aí. Essa aí vai lá para Jaque, também para Luana. Alô, Jô, obrigado pela sintonia. E o Mário de Sabão, pô, vamos tá apurado, hein? Vamos tá apurado, não tá dando tempo nem de ligar para nós mais aqui, ó. Faltam só 6 para as 7.

0: sofrência, rapaz. Tá aí o Sandro Ronaldo, ela saiu por aí. Otávio Augusto e Gabriel Modão, né? Jacarandá. São 7:01.
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Muito bem, 7 horas 3 minutos, 19 horas e 3 minutos. Alô, boa noite pro Pedro Teles, a Dai, a Débora, Monique, Jeff, família Jeff, né? Vocês estão ouvindo a gente aí. Alô, pessoal do Mato Rico, mais uma vez um abraço para vocês, boa noite também para Franciele. E mando um abraço, meus amigos da Farm Farma. 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E pra você, cliente, amigo do Café Vão Maria, e pra todo mundo que tá aí dos supermercados da região, nas bodegas, nos botecos, ouvindo o Vitinho, tem mais moda boa? Tem marca boa, 7 e 5!

0: Eu, fandangueiro do Porca Véia, arrepiando por aqui, meu povo. Agora são 7 horas 10 minutos, 7 e 10. Aquela parada é rápida, rápida, rápida aqui no nosso programa. Voltamos já, já. Aguenta aí, é rapidinho. Intervalo nosso aqui é VaptVupt, né? Já voltamos, aguenta por aí.
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Agora 7 horas e 15 minutos, 7 e 15. Que pena que nosso programa aqui já está na reta final, né? Acabando o programa aqui desta terça-feira. Abraço para a Adriana dos Santos, a Marilena Dai, a Luzia. Também meu amigo Jusca, que sempre confirma a audiência. Sim, um abraço a Roseli, pessoal do Mato Rico, a Maiara, também a Dani, a Thelma. Meu amigo Sassá, Sassá Uniformes, um abraço pra todo mundo aí. A melhor qualidade de uniformes de tanque tem nome, Sassá Uniformes, um abraço, gente. Maiara, obrigado pela audiência também, Augusto dos Anjos e a Franciele. Meu amigo Lúcio Urco, da Viagem Vem Turismo, como é que tá? Tudo bem? Boa noite pra ti, boa noite. Não, tenha boa noite pra você também. Deus abençoe aí esta jornada, esta noite, esta terça-feira, tá bom? E assim desejamos a todos que nos fizeram companhia no nosso programa aqui desta terça-feira. Deixa eu ver aqui no nosso... esqueci de alguém aqui? Deixa eu dar uma olhada aqui. Vamos dar uma olhada, porque eu esqueci, vou falar agora. Ficou alguém que não falou, vamos falar agora. Ah, um abraço pra Ana lá em Pontal, sempre tá escutando, hein, Ana? Nem que não escuta agora, depois ela escuta, ela sempre escuta, o Vanderlei também de Jaraguá, meu amigo Mário Sabão, não escuta, de repente não dá tempo, demais, depois vão lá no Facebook e pega lá toda a programação gravada lá pra acompanhar depois. Muito obrigado por esse carinho, tá bom? Bora! Assim, agradecendo a todos os nossos parceiros, anunciantes também da nossa TFM e avisando você que amanhã eu vou estar aqui a partir das 8h30 da manhã, se Deus quiser, nosso encontro marcado, tá bom? A última, 7h16! É com eles que encerramos o programa hoje, de Paulo e Paulino. Tô por aí. Um abraço, gente, um beijo, fica com Deus. Até amanhã, tchau. Valeu.

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2: 19 horas e 24 minutos.

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5: 19 horas e 32 minutos.

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1: Dezenove horas e 38 minutos.

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3: Alegria está no ar. 19 horas e 48 minutos.

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3: 20 horas e 12 minutos.
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4: 20 horas e 25 minutos.

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2: Horas e 31 minutos.
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2: 20 horas e 43 minutos.

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1: 20 horas, 55 minutos.

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2: 21 horas em um minuto.

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